0: chalar. Isso é ruim de me falar, eu tive dois pratos de frete de pesado.
1: Volta mesma hora, mano.